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4: 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Bon Jovi, uma das bandas mais bem-sucedidas da história do rock, liderada pelo vocalista John Bon Jovi. O grupo nasceu em 1983 em Nova Jersey, nos Estados Unidos da América, e já lançou 15 álbuns de estúdio, 5 coletâneas e 3 discos ao vivo, vendendo mais de 100 milhões de cópias. A estreia discográfica dos Bon Jovi deu-se em 1984 e o álbum chegou a ouro nos Estados Unidos. No ano seguinte, é lançado 7800 Degrees Fahrenheit, mas a recepção foi fraca. Slippery When Wet, lançado em 1986, levou a banda ao estatuto de estrelas mundiais, com sucessos como You Give Love a Bad Name, Never Say Goodbye e Living on a Prayer, que se tornaria um dos maiores sucessos da banda, e esteve quase para não ser incluído no disco.

Slippery When Wet vendeu mais de 12 milhões de cópias nos Estados Unidos e 28 milhões no mundo inteiro. Após o lançamento do álbum seguinte e devido ao excesso de trabalho, surgiram problemas entre os membros, que levou a uma pausa na atividade dos Bon Jovi e à edição de discos a solo do cantor e do guitarrista Richie Sambora. De novo reunidos, o sucesso não parou mais, com Keep the Faith, em 1992, a balada Always, em 94, e Crush, o sétimo álbum da banda, lançado em 2000, que incluía It's My Life, uma das canções mais conhecidas dos Bon Jovi, alcançando o número 1 em vários países e tornando-se o terceiro single mais vendido desse ano.

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